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1: Como que se hace a Catar? Como que se ia buscando? 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